negativo atrai pensamento negativo. Pensamento positivo é o que os ingleses chamam wishful thinking, né? Pensar positivo, pensar positivo. Querer pensar positivo atrai bons fluidos.